Coração que sente, de Ernesto Nazareth, por Polly Ferman. Sharon Isbin, Julia Florida, de Agustín Barrios.

Vittorioso, tango de Ernesto Nazareci por Polly Ferman. Carlos Paredes, Antonio Marinheiro.

O Mestre e o Violeiro, Gilvão de Oliveira, e o Bosque do Padre Leite, Duo Barbieri e Schneider.